0: chegado a lugar nenhum se não fosse vocês. Muito obrigado.
1: Tri FM tá na trinta na melhor. Uma ótima noite de sábado pra todo mundo que tá junto com a gente e um excelente fim de semana. Agora eu vou pra um rápido intervalo e já já depois do break vamos fazer uma festa no seu rádio. Continue junto com a gente.
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1: 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E lá vamos nós para mais uma edição da Festa da Tri. Uma ótima noite de sábado para você que tá junto com a gente. Tá tudo bem por aí? Tá tudo certinho? Muito prazer. Eu sou o Edilson Júnior do Didi. Vamos juntos até meia-noite. E a partir de agora tá começando a Festa da Tri. Para você dançar, agitar e curtir sem moderação. E eu quero ver todo mundo interagindo com a gente pelo 3219-1055. Vai lá e peça a sua música preferida, porque logo mais às 11 tem as melhores da Festa da Tri. Só com aquelas que você indicou, só com as mais cobiçadas da noite de hoje. Mas eu sempre lembro aqui que tem que ser aquela música alegre, pra cima, no clima da festa, pra gente dançar, agitar e curtir sem parar. Então vai lá, 3219-1055, participe junto com a gente. Agora você faz o seguinte, aumenta o volume aí. Trava a sintonia na Tri e sai dançando, porque a festa começou!
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FM, tá na trilha, tá na melhor. Uma ótima noite de sábado pra todo mundo que tá junto com a gente. Um excelente fim de semana. E a festa continua com você até meia-noite. 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

0: Clarim FM tá na Tritra Melhor. Uma ótima noite de sábado para todo mundo que tá junto com a gente e um excelente fim de semana. E por aqui, continua.
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0: Obrigado.
1: 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Tri FM tá na trita na melhor. Essa é a Festa da Tri que continua com você até meia-noite. E agora tem os primeiros beijos e abraços pra turma que tá interagindo com a gente pelo 3219-1055 nessa super noite de sábado. A Edileuza tá ouvindo a Tri lá no Jardim Casqueiro. Ivanildo tá trabalhando lá no estuário em Santos. Oi, Ivanildo, bom trabalho pra você aí, garoto. Tamo junto. A Valéria não colocou o bairro. O final do telefone dela é o 7190. Valeu, menina. Beijo pra você. Obrigado pelo carinho e pela audiência. A Daniele tá ouvindo a Tri lá em Peruíbe. A Maria José tá na Ponta da Praia em Santos. O Francisco tá ouvindo a Tri lá em Cubatão. A Bruna tá no Boqueirão em Santos. E o Dorival é motorista de aplicativo dando uma carona pra gente. Ô, garoto, bom trabalho aí. Obrigado pela carona. Tamo junto. Agora eu vou pra um rápido intervalo e já já depois do break tem mais Festa da Tri. Continue junto com a gente, porque você já sabe, tá na Tri, tá na melhor.
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0: Tri FM tá na Tri, tá melhor, de volta com a festa da Tri. E até meia-noite o clima é esse, muita alegria, muito alto astral no seu rádio. E não esquece de interagir com a gente pelo 3219-1055. Vai lá e peça a sua música preferida, porque logo mais às 11 tem as melhores da festa. Só com aquelas que você indicou, só com as mais cobiçadas da noite. Então vai lá, 3219-1055. Participe junto com a gente, porque por aqui a festa continua.
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FM tá na Tritra Melhor e a festa continua com você até meia-noite. 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

0: FM tá na Tritra Melhor. Uma ótima noite de sábado pra todo mundo que tá junto com a gente e um excelente fim de semana. E por aqui, continua.
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1: Agora o bicho vai pegar. Vamos junto, galera.

0: FM, tá na Tri, tá na melhor. Essa é a festa da Tri que vai com você até a meia-noite, tocando tudo que você mais gosta. E agora tem mais beijos e abraços pra turma que tá interagindo com a gente pelo 3219-1055. A Aline tá ouvindo a Tri lá no Gonzaga, em Santos. O Eduardo não colocou o bairro, o final do telefone dele é o 5542. Valeu, Edu, um abraço pra você, obrigado pelo carinho e pela audiência. A Raquel tá ouvindo a Tri lá no Rio Branco, em São Vicente. O Adalberto tá ouvindo a Tri lá em Vicente de Carvalho. A Silmara tá no Campo Grande, em Santos. O Hélio tá na Vila Sônia, em Praia Grande. O Ivan tá no Campo Grande, em Santos. E a Rosalina trabalhando no Jardim São Manuel. Ô, menina, bom trabalho pra você aí. Obrigado pelo carinho. Tamo junto. Agora eu vou pra um rápido intervalo e já já depois do break tem mais.
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1: Boa noite, turminha, estamos de volta. E aí, tudo bem? Tudo certinho com você nessa noite de sábado? Espero que sim, muito prazer. Eu sou o Edilson Júnior do Didi, vamos juntos até a meia-noite. E até lá, continua a Festa da Tri.

para você dançar, agitar e curtir sem moderação. E eu quero ver todo mundo interagindo com a gente pelo 3219-1055. Vai lá e peça a sua música preferida, porque logo mais às 11 tem as melhores da festa. Só com aquelas que você indicou, só com as mais cobiçadas da noite de hoje. 3219-1055. Mas não esquece que tem que ser aquela música alegre, para cima, no clima da festa, para a gente dançar, agitar e curtir de montão. Então vai lá, tô esperando a sua participação. 3219-1055, porque por aqui a festa continua.

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0: em Fortaleza.
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2: Tri FM, tá na Tri, tá na melhor. Uma ótima noite de sábado pra todo mundo que tá junto com a gente. Um excelente fim de semana. E a festa continua com você até meia-noite. 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

0: FM, tá na Tritra Melhor, a festa continua com você até meia-noite e agora tem mais beijos e abraços pra turma que tá interagindo pelo 3219-1055. A Solange tá ouvindo a Tri lá no Jabaquara em Santos. A Paula tá no Jardim Iguaçu em São Vicente. O Marcos Paulo é mais um motorista de aplicativo dando uma carona pra gente. Ô Marcão, bom trabalho aí, obrigado pela carona, tamo junto. A Iracema tá na Nova Menin em Praia Grande. A Flávia tá na Pompeia em Santos. O Luiz Carlos tá trabalhando em Cubatão. Ô Luiz, bom trabalho aí, garoto, tamo junto, valeu pelo carinho aí, obrigado pela audiência. A Vanessa tá no Japuí em São Vicente e a Romilda tá no Campo Grande em Santos. Todo mundo sabe o que é bom, todo mundo tá ligado aqui na festa da Tri. Valeu pelo carinho, valeu pela audiência. Agora eu vou para um rápido intervalo e já já depois do break tem mais.
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Tri FM tá na Tri, tá melhor. De volta com a festa da Tri. Até meia-noite, só alegria, só alto astral no seu rádio. E deixa eu te dar um toque super importante também. Não esquece de seguir a gente lá no Insta. Vai lá, @radiotrifm. Lá você vai encontrar muita coisa legal. Tem bastidores aqui da rádio. Vai poder participar de promoções. Fique à vontade para interagir junto com a gente. @radiotrifm. Quero te encontrar por lá. E por aqui, a festa continua.

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E por aqui, a festa continua.

0: FM tá na trita da melhor, partindo pra reta final da festa. Mas antes, tem os últimos beijos e abraços pra turma que tá interagindo com a gente pelo 3219-1055. A Bárbara tá ouvindo a tri lá no Boqueirão, em Santos. A Tânia tá trabalhando lá no Guarujá. Ô, Taninha, bom trabalho pra você, hein, menina? Tamo junto. O Fábio não colocou o bairro. O final do telefone dele é o 3641. Valeu, Fábio. Abraço pra você, obrigado pelo carinho, pela audiência. A Emília tá ouvindo a tri lá no Rio Branco, em São Vicente. A Franciele na Aparecida, em Santos. O André na Santa Rosa, no Guarujá. A Maria Lúcia tá trabalhando no Jardim Casqueiro. Ô Maria, bom trabalho aí, menina, tamo junto. Obrigado pela carona aí, pelo carinho, pela audiência. O Valdecir tá na curva do S em Praia Grande. Todo mundo ligado aqui na festa da tri. Valeu pelo carinho, valeu pela audiência. Agora eu vou pra um rápido intervalo e já já depois do break eu tô de volta só com as melhores. Vem aí as melhores da festa da tri. Só aquelas que você escolheu. Só as mais cobiçadas da noite de hoje pelo 3219-1055. Segura aí que eu volto já.
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1: Boa noite, turminha. Estamos de volta. Tudo bem por aí? Tudo certinho? Eu sou o Edilson Júnior. Vamos juntos até meia-noite. E até lá, continua a festa da Tri. Pra você dançar, agitar e curtir sem moderação. E a partir de agora está no ar as melhores da festa. Só aquelas que você escolheu. Só as mais cobiçadas da noite de hoje pelo 3219-1055. Valeu pelo carinho, pela participação e pela audiência. Agora dá um gás no som aí e curta junto com a gente.
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Uma ótima noite de sábado pra todo mundo que tá junto com a gente. Um excelente fim de semana. E a festa continua com você até meia-noite. 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

0: FM, tá na Tri, tá melhor. Você tá conferindo aqui as melhores da festa da Tri. Só aquelas que você indicou. Só as mais cobiçadas da noite de hoje pelo 3219-1055. Agora eu vou para um rápido intervalo e já já eu tô de volta com as melhores da festa da Tri.
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0: Tri FM tá na Tri, tá melhor, de volta com a festa da Tri. E as melhores continuam, só as mais cobiçadas da noite de hoje. Só aquelas que você indicou pelo 3219-1055.
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1: 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Mas manda o que tá no seu coração.
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1: Existe uma teoria que se chama 90-10, onde uma pessoa tem 90% daquilo que você procura em alguém, só que você foca naqueles 10% que falta. 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

0: 10% a gente deixa pro garçom, né não?
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2: Bom dia! Tá na Tri, tá na melhor. Agora são 7:06. Tudo bem por aí? Tudo certinho? Obrigado pelo seu carinho, viu? Pela sua companhia. Tô chegando. Vamos juntos ao vivo até o meio-dia nesse domingão. Hoje é dia 30 de agosto de 2026. Chovendo lá fora, viu? É, tá chuviscando, tá chovendo e vai ficar assim o dia todo. Então, praia nem pensar. Piscina nem pensar. Um plano B. Tá acordando agora? Já vai se preparando, pensando o que você vai fazer pra curtir esse domingão. Tá certo? E claro, sempre ouvindo a nossa Tri FM. São 7:07 agora. Tá começando o Paradão, onde você ouve as músicas mais pedidas durante toda a semana.
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2: Bom dia, 7:07. Tá na Tri, tá na melhor.

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1: Ed Brito e Samuel.
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0: Tri, FM tá na trita, na melhor. Agora 7 horas 21 minutos.
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0: 7h21 agora. Bom dia pra você ouvindo a nossa Tri FM. Você ouviu Ed Brito e Samuel Romance Rosa na 13ª posição de hoje aqui do nosso Paradão Sertanejo. As mais pedidas e mais tocadas durante toda a semana. 7h22, depois do intervalo a gente volta.
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1: Bom dia, 7:26. Por aqui continua o nosso Paradão com as mais pedidas.
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0: Bahia FM, bom dia. Faltam 17 para as 8.
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1: Tá na trita na melhor. Bom dia, agora faltam 12 minutos para as 8 horas da manhã. Depois do intervalo eu volto com as 5 músicas mais pedidas e mais tocadas na programação. Até já.

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1: Bom dia, tá na trita na melhor, agora faltam 7 minutos para as 8 horas da manhã e por aqui continua.
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0: Tri FM tá na trita na melhor. Bom dia!
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0: Agora são 8 horas e 8 minutos, fechando aqui o Paradão Sertanejo com as mais pedidas e mais tocadas durante toda a semana. 8 e 8, bom dia! Depois do intervalo eu volto.
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0: 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Bom dia, 8 horas, 11 minutos, tudo bem por aí, tudo certinho? Obrigado pelo seu carinho, pela sua companhia, viu? Vamos juntos ao vivo até o meio-dia nesse domingão chuvoso, né? Hoje é dia 30 de agosto de 2026, que o seu domingo seja lindo, maravilhoso, curta muito e sempre ouvindo a nossa Tri FM. 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São dois presentes em um. Você leva os dois. Você leva o vale combustível de R$100 e um par de convites de cinema do Cine System. Então manda mensagem pelo WhatsApp 3219-1055 com seu nome completo e diga pra mim, dessas cinco músicas aqui, qual você escolhe pra tocar de novo? Vamos lá. A primeira, Tiaguinho Me Balançou. A segunda, Diego e Vitor Hugo, Beijei a Cura. A terceira, Maiara e Maraíza, 9010. A quarta, Pixote No Meio do Processo. E a quinta, o MC Peão, Geninho, com a Mariana Fagundes, Peão Todo Tatuado. Qual delas é a melhor? A primeira, Tiaguinho. A segunda, Diego e Vitor Hugo. A terceira, Maiara e Maraíza. A quarta, Pixote. Ou a quinta, MC Peão, Geninho e Mariana Fagundes. Participa aí, boa sorte!
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0: Obrigado.
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0: Guatiri FM, bom dia! 8h20 agora.
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0: Os 10% a gente deixa pro garçom, né não?
1: Tri FM tá na trita na melhor, 8h24. Você tá ouvindo aí sequência premiada. Hoje tá valendo um vale combustível no valor de R$100, mais um par de convites de cinema do Cine System, lá do Litoral Plaza Shopping na Praia Grande, pra você ver o filme que você quiser, tá bom? Então manda mensagem pelo WhatsApp 3219-1055 com seu nome completo e diz pra gente, aqui no Sequência Premiada, qual dessas cinco músicas você escolhe pra tocar de novo? A primeira foi Tiaguinho, Me Balançou. A segunda foi Diego Vitor Hugo, Beijei a Cura. A terceira foi Maiara e Maraísa, 90-10. A número 4 vem aí com o Pixote no meio do processo. E a número 5, MC Peão Geninho, com a Mariana Fagundes, Peão todo tatuado. Qual você escolhe pra tocar de novo? Participa, boa sorte!
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0: 3 FM tá na 30 na melhor, 8:30 agora, depois do intervalo eu volto com o resultado, não sai daí não.
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0: 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Bom dia, 8h34, quem faturou então o Vale Combustível no valor de R$100? Mais um par de convites de cinema do Cine System do Litoral Plaza Shopping na Praia Grande? Foi a Lídia, Lídia Maciel Rabelo. Parabéns, Lídia Maciel Rabelo. Ô Lídia, você tem 2 dias úteis, amanhã ou terça, passa aqui na Tri FM, na João Pessoa 350, no centro de Santos, das 14h até as 15h30 com seu documento de identidade para pegar seus presentes, tá bom? Parabéns, Lídia. Obrigado a todos que participaram. E agora, a música mais votada.
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3: Bom dia pra você ligado ouvindo a nossa Tri FM, tudo bem por aí, tudo certinho? Você tá ouvindo a nossa Tri FM aonde, hein? Tá na sua casa, tá no seu trabalho, tá no carro dando uma carona pra gente. Oi, vovó Hilda, bom dia!
4: Bom dia, Rock Pereira, vovó da Aparecida. Eu adoro ouvir sua voz, Rock.
3: Obrigado.
4: Beijo, Rock.
3: Beijo.
4: Que Jesus nos dê um domingo abençoado, Rock. Beijo.
3: Amém. Vovó Hilda, um beijo pra você. Beijo, querido. Obrigado pelo carinho sempre. O Moisés tá com a gente lá na Praia Grande. Também tá com a gente aqui a Silmara Lauri. O Ferrugem lá no Sítio do Campo. O Everton Brito tá com a gente. O Fábio Alexandre lá em Guarujá. Tá todo mundo ouvindo a Tri, porque tá na Tri, tá na melhor.
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0: Agora faltam 11 minutos para as 9 horas da manhã desse domingão. Vamos voltar no tempo? Você sabe que os grandes sucessos a Tri não esquece nunca. E essa aqui, ó, é pra relembrar. Victor e Léo, Nada Normal.
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0: Free FM, bom dia. Faltam 4 para as 9.
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0: Bom dia, 9h05, tudo bem por aí, tudo certinho? Obrigado pelo seu carinho, pela sua companhia, viu? Vamos juntos ao vivo até o meio-dia nesse domingão. Hoje é dia 30 de agosto de 2026. Hoje vai ser um domingo chuvoso, viu? É, vai dar aquela chuvidinha, aí para, aí chove mais um pouquinho. Vai ser assim o dia todo e a noite também. Então, se você pretende sair, tem um, sem um lugar mais tranquilo, né? Que praia não vai rolar hoje, não. Piscina não vai rolar, não. Mas, de repente, aquele churrasquinho, aquele almoço gostoso, aquela coisa toda, vai rolar, com certeza. Então, aproveita bastante esse seu domingo para o seu dia de folga, né? Agora, para quem tá trabalhando junto comigo aqui, ó, bom trabalho para você, viu? Muito sucesso aí e obrigado pela companhia. 9h05, tá começando Na Pagodeira, trazendo o melhor do samba e do pagode. Daqui a pouquinho tem o quiz do samba com presentaço. Fica ligado aí.
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0: FM tá na 30 na melhor. Esse aí é o Mumuzinho Coração de Pedra. Agora 9 horas 21 minutos aqui na Pagodeira. Obrigado pelo seu carinho, pela sua companhia. Vamos começar o nosso Quiz do Samba.
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0: Bom dia, 9 horas 21 minutos, está no ar o nosso Quiz do Samba. Tá valendo um par de convites para a pista premium pro show do Tiaguinho. Vai ser dia 19 de setembro, a partir das 8 horas da noite no Santos Convention Center na Ponta da Praia, com a abertura do cantor Suel. O Suel vai cantar primeiro e na sequência vem o Tiaguinho, ou seja, dois shows aços na mesma noite. É dia 19 de setembro, promoção exclusiva da nossa Tri FM, a Rádio Mais TH do Brasil. Suel e Tiaguinho, os dois na mesma noite. Quer participar? Quer entrar na lista VIP? Quer ser sorteado? Então tem que se inscrever. 3219-1055, manda mensagem com seu nome completo e responda ao quiz do samba. Vou fazer a pergunta pra você que eu vou te dar alternativas, você escolhe, tá? Vamos lá. Em 2026, nesse ano aqui, a banda Raça Negra foi anunciada como participação especial em uma turnê que mistura pagode e sertanejo. Em que cidade aconteceu esse encontro? Esse ano aqui, em 2026, a banda Raça Negra foi anunciada como participação especial em uma turnê que mistura pagode e sertanejo. Nós queremos saber no Quiz do Samba, em que cidade aconteceu esse encontro? Na letra A, foi em Salvador. Na letra B, Curitiba. Na letra C, Belo Horizonte. Você acha que foi na letra A, Salvador? Letra B, Curitiba. Ou letra C, Belo Horizonte? Participe, boa sorte!
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0: Uma informação sobre a pessoa jurídica que hoje é uma discussão nos tribunais. Porém, o que é importante se você é pessoa jurídica? Estar com seus recolhimentos previdenciários em dia. Por quê? Porque você vai ter direito a um auxílio-acidente, a uma aposentadoria. Então, isso é fundamental para a pessoa jurídica.
1: Esse é o alerta da advogada doutora Thelma Rodrigues. Informe-se sobre seus direitos trabalhistas.
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2: Bom dia, tá na tri, tá na melhor, agora 9:27.
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0: Tri, FM tá na Tri, tá na melhor. Esse é o Tiaguinho, Pensamentos Intrusivos. Tiaguinho que vem dia 19 de setembro agora, né? É dia 19 de setembro, lá no Santos Convention Center, na Ponta da Praia, com a abertura do cantor Suel. Show, né? Serão dois shows na mesma noite. O Suel vai abrir a noite, se apresentando, e na sequência vem o Tiaguinho. E eu tenho convites pra sortear aqui pra você, pra esse showzaço. Escuta só!
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0: É, no Quiz do Samba tá valendo um par de convites pra Pista Premium. Pista Premium é bem pertinho do palco. Você sentiu o cheiro do perfume do Tiaguinho e do Suel ali na frente. Top demais, viu? É um par de convites pra Pista Premium. Pra curtir o show do Tiaguinho com a abertura do cantor Suel, dia 19 de setembro, a partir das 8 horas da noite, no Santos Convention Center, lá na Ponta da Praia. É promoção exclusiva Tri FM, a rádio mais TH do Brasil. E é lista VIP. Você não precisa vir buscar convite. É só ir direto pra lá, apresenta documento na entrada e vocês entram. Você e sua dupla entram pra pista premium. Quer participar? Então é o seguinte, ó. Manda mensagem pelo nosso WhatsApp. 3219-1055, seu nome completo e responde a pergunta do quiz. Em 2026, a banda Raça Negra foi anunciada como participação especial em uma turnê que mistura pagode e sertanejo. Agora a pergunta é: em qual cidade aconteceu esse encontro? Esse ano aqui, 2026, Raça Negra participou, né? Fez uma participação especial em uma turnê que mistura pagode e sertanejo. Em qual cidade aconteceu esse encontro? Na letra A, Salvador. Na letra B, Curitiba. Na letra C, Belo Horizonte. Participa aí, boa sorte!
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0: Tri, FM tá na Tri, tá na melhor. Esse aí é o Periclão, quando a gira girou. Agora 10 horas e 2 minutos e continua.
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0: No Quiz do Samba de hoje tá valendo um par de convites pra pista premium pra curtir o show do Thiaguinho. Dia 19 de setembro, a partir das 8 horas da noite, no Santos Convention Center, na Ponta da Praia, com a abertura do cantor Suel. Serão dois showzaços na noite. O Suel vai abrir a noite se apresentando e, na sequência, vem o Thiaguinho. É promoção exclusiva da nossa Tri FM, a rádio mais TH do Brasil. Convites você só ganha aqui na programação, viu? Então participa com a gente aí. E é lista VIP, você não precisa vir buscar convite, é só ir direto pra lá e apresentar um documento na entrada. É um par de convites, você e sua dupla. Legal? Então participa aí. 3219-1055. Manda mensagem com seu nome completo, igual tá no seu documento de identidade. E responde pra gente aí, ó. Em 2026, esse ano aqui, a banda Raça Negra foi anunciada com participação especial em uma turnê que mistura pagode e sertanejo. A pergunta é, em qual cidade aconteceu esse encontro? Na letra A, Salvador. Na letra B, foi em Curitiba. Na letra C, foi em Belo Horizonte. Responde aí, participe e boa sorte!
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2: Bom dia, 10 horas 7 minutos. Tudo bem por aí? Tudo certinho? Obrigado pelo seu carinho, viu, pela sua companhia. Vamos juntos ao vivo até o meio-dia nesse domingão. Hoje é dia 30 de agosto de 2026. Um domingo chuvoso, né? Tá chuviscando lá fora, daí dá aquela paradinha, chuvisca de novo. Vai ficar assim o dia todo, viu, gente? É, não vai mudar, não. Não vai pensando, ah, daqui a pouquinho...

0: Ia dar aí uma firmada no tempo, né? Mas vai ficar chuvoso o dia todo e a noite também. Amanhã, segunda-feira, nós teremos aí sol com muitas nuvens durante o dia e período de céu nublado e noite com muitas nuvens. E na terça-feira volta a chover. E tarde com temporal, viu? É, então se cuida, tá bom? Então já sabe, né? Hoje o dia vai ficar assim, chuvoso, estranho. À noite pode dar uma secada, uma estiada. Amanhã também vai ficar bem nublado. Pode ser que chova em alguns pontos da Baixada Santista. E na terça-feira volta a chover, tá? Mas com chuva, com sol, que o seu domingo seja lindo, que você possa aproveitar muito e, claro, sempre ouvindo a Tri, porque tá na Tri, tá na melhor.
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0: Tri FM tá na trita na melhor. Bom dia, 10h24, esse aí é o Pixote, na programação mais gostosa de todo o litoral. 10h24, bom dia na Tri, e o nosso quiz continua.
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0: É, no quiz do samba tá valendo pra você um par de convites pra pista premium, pra curtir o show do Thiaguinho, com a abertura do cantor Suel. Vai ser dia 19 de setembro, a partir das 8 horas da noite, no Santos Convention Center, na Ponta da Praia. Promoção exclusiva da Tri FM, a Rádio Mais TH do Brasil e a lista VIP. Quer participar? Então manda mensagem pelo WhatsApp 3219-1055 com seu nome completo e responde pra gente o quiz. Em 2026, esse ano aqui, a banda Raça Negra foi anunciada com participação especial em uma turnê que mistura pagode e sertanejo. Em qual cidade aconteceu esse encontro? Na letra A, foi em Salvador. Na letra B, em Curitiba. Ou na letra C, Belo Horizonte. Participe, boa sorte!
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0: 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Bom dia, agora 10h29.
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2: Aí, essa é aquela que pega no coração. Essa é aquela que vai fazer você se emocionar. Só não pode ligar pro ex ou pra ex, tá? Segura.

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0: Faltam 18 minutos para as 11 horas da manhã. Essa é a última chamada para você participar com a gente aqui do quiz do samba. Tá valendo um par de convites pista prêmio pro show do Thiaguinho, com a abertura do cantor Suel, dia 19 de setembro, a partir das 8 horas da noite, no Santos Convention Center, na Ponta da Praia. Promoção exclusiva Tri FM, a rádio mais TH do Brasil. E a lista VIP. Então manda mensagem pelo WhatsApp 3219-1055, seu nome completo, e responde ao nosso quiz. Este ano, em 2026, a banda Raça Negra foi anunciada com participação especial em uma turnê que mistura pagode e sertanejo. A pergunta do quiz é: em qual cidade aconteceu esse encontro do pagode com o sertanejo? Na letra A foi em Salvador, na letra B foi em Curitiba, na letra C foi em Belo Horizonte. Participa, boa sorte, daqui a pouquinho tem o resultado.
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1: Bom dia, agora falta um minuto para as 11 horas da manhã, é hora do resultado, muita gente participando, todo mundo querendo ganhar esses convites para curtir o show do Thiaguinho, né? É um par de convites para pista premium, para o show do Thiaguinho, dia 19 de setembro, a partir das 8 horas da noite no Santos Convention Center, na Ponta da Praia, promoção exclusiva da nossa Tri FM, a Rádio Mais TH do Brasil. E a abertura do show vai ser com o cantor Suel, ou seja, dois showzaços. O primeiro é o Suel, ele vai abrir à noite, vai se apresentar, e na sequência vem o Thiaguinho. E quem tá com o nome na lista VIP e vai com a gente? Ana Lúcia Martins do Nascimento!
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1: Parabéns, Ana Lúcia Martins do Nascimento! Ô Ana Lúcia, seu nome tá na lista VIP, então dia 19 você vai direto lá pro Santos Convention Center, lá na Ponta da Praia. Lá na bilheteria você fala que seu nome tá na lista da Tri, apresenta seu documento e você e seu acompanhante ou sua acompanhante vão entrar direto pra pista premium pra curtir os dois showzaços, Suel e Thiaguinho, tá bom? Parabéns Ana Lúcia, obrigado a todos que participaram, lembrando que ingressos estão à venda pelo site icones.com.br. A resposta? Vamos lá então! Em 2026, esse ano aqui, a participação especial do Raça Negra no projeto sertanejo Cabaré, com Leonardo e Bruno Marrone, aconteceu na cidade de Curitiba, na letra B, Curitiba. Foi no dia 31 de maio, no estádio Dorival de Brito e Silva, na Vila Capanema. Então foi a letra B a resposta. Parabéns aí.
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5: Bom dia para você ouvindo a nossa Tri FM. Obrigado pelo seu carinho, pela sua companhia. Vamos juntos ao vivo até o meio-dia, nesse domingão. Hoje é dia 30 de agosto de 2026. Que o seu dia seja lindo, que o seu domingo seja maravilhoso, aproveite muito, viu? Tá de folga hoje? Relaxa, descansa, aproveita. Tá trabalhando? Bom trabalho pra você, muito sucesso aí no seu trabalho, viu? E obrigado por estar ouvindo a nossa Tri. Tá começando o Pede Aí, onde você pede a sua música, oferece pra quem você quiser. Você pode gravar um áudio ou pode digitar também, não tem problema. E manda aqui pra gente, nosso WhatsApp é 3219-1055. Aproveita, já manda seu nome completo para concorrer ao Vale Combustível no valor de R$100, mais um par de convites de cinema do Cine System, lá do Litoral Plaza Shopping, na Praia Grande. O resultado sai meio-dia. Boa sorte!
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0: FM tá na 30 na melhor, 11 horas e 9 minutos. Começamos o PED aí muito bem com o Gustavo Lima, Bala Alojada. E agora tem participação pelo nosso WhatsApp, 3219-1055.
1: Bom dia, Tri, bom dia a todos. Aqui é Ednei Martins da Rocha de Cubatão.
0: Bom dia, Ednei.
1: E ouvindo a Tri.
0: Opa, bora lá.
1: Toca aí, Menos é Mais e Pablo. Oferecer a todos, operador de guindaste, valeu. Tá na 30 na melhor.
0: Valeu, Ednei, um abração pra você, bom trabalho e obrigado pelo carinho, viu? PED, que a Tri FM toca.

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0: te ter. Tri FM tá na trita na melhor. Bom dia, 11:16 agora, vamos de participação.
1: Bom dia, Rock.
0: Bom dia.
1: Eu gostaria de ouvir a música Romance Rosa com Samuel e Edi Brito.
0: Sim.
1: E eu ofereço para todos os ouvintes da tribuna.
0: Sim.
1: E para você também, que
0: obrigado.
1: É muito simpático.
0: Obrigado, meu amor.
1: E meu nome é Lucineida Miranda Trindade. Sou daqui da Vila Margarida, São Vicente.
0: Legal.
1: Bem. Ótimo trabalho e um ótimo domingo.
0: Lucineida, um beijo pra você, querida. Obrigado pelo carinho, pela participação. Um ótimo domingo. Você pede, a Tri FM toca.
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Tri, FM tá na Tri, tá na melhor. Bom dia, 11h20 agora, o Adriano. Alô, Adriano, Batoré, tá lá na Praia Grande ouvindo a nossa Tri, FM tá nas compras hoje, é. Abração pra todo mundo aí, viu? Obrigado pelo carinho, tá sempre pela sintonia, curtindo a nossa Tri, FM lá no Wallace's Bar. Sempre que o bar tá aberto, tá lá, sintonizado, ouvindo a nossa Tri, FM. Adriano Batoré tá no carro, tá sintonizado na Tri. Hein, Batoré? Abraço aí, viu? Obrigado pelo carinho, pela sintonia. Pede que a Tri FM toca. Pede aí.

0: Tri, FM tá na trita na melhor. Bom dia, 11h24 agora, vamos pro intervalo? Já já eu volto com mais participações pelo nosso WhatsApp 3219-1055.
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13: Bom dia, 11:28 agora. Tá na Tri, tá na melhor. Socorro! Socorro Tomás, tá lá no Jardim Rio Branco, em São Vicente, na área continental, ouvindo a nossa Tri FM. Beijo pra você, Socorro. Obrigado pelo carinho, viu? Ela quer ouvir Simone Mendes, Direitos Iguais? Ô, Socorro, você pede, a Tri FM toca.
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0: Tri FM tá na trita, na melhor. Bom dia, 11 horas 31 minutos. Quer participar com a gente? Pede o seu sucesso. Nosso WhatsApp é 3219-1055. A Jocielma tá no canal 2. Oi, Josi, bom dia. Tá lá com a filha Suelen. Suelen que é campeã na natação. Top demais, hein? Jocielma e Suelen, as meninas ouvindo a nossa Tri no canal 2. Elas querem curtir o Tiaguinho. Então pede que a Tri FM toca. Beijo, meninas.
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1: Tri, FM tá na trita, na melhor. Bom dia!
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1: 11h38 agora. O Reginaldo tá com a gente. Alô, Reginaldo! Bom dia, irmão. Tudo bem com você aí? Tudo certinho? Tá no Morro São Bento, curtindo. Diz que tá lavando a moto na chuva, Reginaldo. Tá lavando a moto na chuva. Vai sujar de novo. Tá certo. Ô, Reginaldo, você quer ouvir o quê? Breno e Matheus, descer pra BC? É? Então bora, vamos recordar o grande sucesso aí. Ô, Reginaldo, tá na trita, na melhor, sempre.

Tri FM tá na trita na melhor. Te peguei cantando com eles. Fala aí, hein? Mas vai descer. Vai descer, te peguei cantando, né? Faltam 19 minutos pro meio-dia. A Mary Ellen tá na Praia Grande, no Trevo. Lá no bairro Trevo, Jardim Trevo. Mary Ellen quer ouvir Luan Santana? Pede que a Tri FM toque.

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1: A novidade vem com Diego e Vitor Hugo, Moça Pra Casar.
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0: Tri FM tá na trita na melhor. Eles são Diego e Vitor Hugo e a moça pra casar. É sucesso, toca na Tri. Agora faltam 14 minutos pro meio-dia. Daqui a pouquinho, depois do intervalo, eu volto com mais sucesso e o seu pedido pelo 3219-1055. Até já!
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0: É, já estamos de volta. Tá na trita na melhor. Bom dia, agora faltam 8 minutos pro meio-dia. Veja aí, 3219-1055. 3219-1055. Esse é o nosso WhatsApp.
1: Sou o Álvaro, eu sou de Praia Grande e eu gostaria de escutar a música APT.
0: Ô Álvaro, você pede, a Tria FM toca.
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0: Tri FM tá na trita na melhor. Bom dia, faltam 3 minutos pro meio-dia agora pra fechar o nosso pad aí.
1: Bom dia, Rock, meu grande amigo. Um ótimo abençoado domingo aí pra você.
0: Obrigado.
1: Marco, motorista de aplicativo.
0: Fala, Marcão.
1: Gostaria de pedir a música Caça Caçador. Aí você escolhe Inimiga do HB ou Fábio Júnior.
0: Eu vou escolher, então.
1: Porque quem tá na Tri tá sempre na melhor.
0: Valeu, Marcão. Bom trabalho pra você aí. Obrigado pelo carinho e pela participação, viu? Pede que a Tri FM toca.

0: Tri, FM tá na trita na melhor, meio-dia e dois agora, fechando o nosso pede aí, obrigado a todos pelo carinho, pelas participações. Quem faturou então aqui esse vale combustível no valor de R$100, mais um par de convites de cinema do Cine System, foi a Ingrid Bartolini dos Santos.
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0: Parabéns, Ingrid Bartolini dos Santos! Ô Ingrid, você tem 2 dias úteis para passar aqui na Tri FM, na João Pessoa 350, no centro de Santos, das 2 da tarde até as 3h30 com seu documento de identidade para pegar seus presentes, tá bom? Parabéns, Ingrid, obrigado a todos que participaram. Vem aí o Rick trazendo para você Estação Tri para deixar sua tarde e domingo muito mais gostosa. Obrigado pelo seu carinho, pela sua companhia, por essa audiência maravilhosa. Eu sou o Rock Vieira, tô indo embora e volto amanhã, 5 horas da manhã, com o Joaquinha, o nosso galo de estimação. É, Joaquinha e eu todas as manhãs aqui na programação da nossa Tri FM a partir das 5 horas. Que você tenha um ótimo domingo, viu? Beijos e abraços. Tchau, gente!

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2: Eu tô chegando no teu domingo, deixa eu chegar aí onde você tá agora. Eu sou o Rick, tô chegando domingão, 30 de agosto de 2026. Tô contigo até as 5 da tarde, tempo lusco-fusco, chovendo, garoando, do jeito que você quiser falar. Tá esquisito aqui no centro, parece que vai abrir, daqui a pouco fecha de novo, garoa. Bora, a gente faz o nosso clima e o clima vai ficar bom. Sabe por quê? Por dois motivos. Primeiro eu vou começar com Gustavo Lima e Luiz Fonsi logo. Depois a programação tá top. E o principal, quer ir no show do Thiaguinho? Quer participar aqui comigo, mandando aqui o seu áudio, dizendo aonde você tá? Esse prêmio merece aplausos, porque é um prêmio muito cobiçado. Quer ir no Thiaguinho? É agora na Tri!
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2: Só dizer onde você tá e onde você tá me ouvindo aí.
0: Tá chegando.

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0: Tri FM tá na trita na melhor glória, Groove, o chá.
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0: Então, você me manda áudio aqui falando aonde você tá ouvindo a Tri, tá? Pode mandar áudio, pode mandar texto também. A Simone está trabalhando, tá no Parque São Vicente. Obrigado, Simone. Obrigadão. A Thaísa Pulino tá trabalhando, vendendo frango assado e curtindo a Tri. Opa, que legal. Valeu, obrigado, querida. Caneleira da Caneleira, tá no trabalho, ouvindo a gente. Isso é bacana demais. Pessoal trabalhando também no domingo.
2: Bom dia.
0: Bom dia.
2: Me chamo Alexandra, falo aqui do bairro do Embaré.
0: Embaré.
2: Aproveitando a folga pra ouvir a melhor rádio de Santos.
0: Oba.
2: FM.
0: Que legal.
2: E claro, querendo ganhar o convite pro show do Thiaguinho.
0: Isso.
2: Tá na Tri. Tá na melhor.
0: Ó, Ale, deixa por escrito o teu nome aí, tá? Pra você concorrer, ser direitinho, igual tá no RG aí. E bora, onde você tá ouvindo a Tri? Onde você tá ouvindo o Rick?

0: na trita, na trita, na melhor, os travessos, maravilha, tia Marque, programação, que programação! Mari Fernandes, telefone sem fio, Glória Groove, muito mais já tocou e vai tocar aqui. É o Estação Tri que tá só começando. Aonde você tá me ouvindo? Manda no WhatsApp e concorra a convites pro show do Thiaguinho na Tri.
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0: Vamos lá, a gente tá na estação 1355. Daqui a pouquinho eu tô colocando no ar aquele seu alô pra você que tá aí agora curtindo a Tri. Vai me dizer onde você tá ouvindo a rádio.
1: Bom dia, Tri.
0: Bom dia.
1: Eu estou lavando roupa. Uhum. Moro sozinho, sou solteiro. Estou lavando roupa. Meu nome é Douglas Boqueirão, Praia Grande.
0: Valeu, Douglas. Boa lavada aí, que você coloque tudo em ordem aí, valeu.
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0: Imagina você, hein, com a trita na melhor. Você vai querer de novo ir nesse show, vai muito. E agora é hora de você tentar ganhar aqui comigo.
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0: Só me dizer onde você tá no WhatsApp, vai.
2: Bate na palma da mão.
0: Henrique Diego, Denis DJ.

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1: Ô, PFM.
2: Fala.
1: Eu tô aí em Fortaleza, tirando umas férias.
2: Opa.
1: Um abraço.
2: Um abraço.
1: Manda aí o do Natanzinho pra mim, Natanzinho Lima.
2: Já toco.
1: Tudo bem? Um abraço, um beijo pra vocês.
2: Valeu, irmão.
1: Felicidade.
2: Ó.
1: Semana que vem já tô de volta.
2: Que beleza. Sério. Que linda foto, mano.
1: Um abraço.
2: Obrigado, chego... hein. Obrigado eu, a foto num sol maravilhoso, a gente com chuva aqui.
3: Boa tarde, Tri.
2: Boa
3: sou
2: tarde.
3: Sou Lucineia, sou aqui de Avaí, interior.
2: Opa,
3: de São Paulo.
2: Que legal, Lu.
3: Ouço vocês todos os dias, estou aqui fazendo almoço no fogo a lenha.
2: Opa.
3: Tá, Tri, tá na melhor.
2: Inveja também, viu?

0: JQuest, Tim Maia, sendo farol na tri. A gente vai para aquele intervalo muito rápido e daqui a pouquinho a gente está de volta com a melhor programação aí no seu rádio.
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0: Vai, Xonô? Jorge Matheus, Henrique Juliano, programação gostosa na Tri.
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2: Oi, boa tarde. Aqui é Maria Lúcia, de Londrina. Tô aqui ouvindo essa rádio maravilhosa que eu sempre ouço. De vez em quando eu vou ir pra Santos dar uma passeada.
0: Oh, vamos, que legal. Cidade.
2: Um abraço a todos.
0: Londrina, no Paraná, que legal. Obrigado por estar com a gente aí. Valeu demais a sintonia.
2: Nossa, tá. Boa tarde.
0: Tarde,
2: me chamo Edilneide, sou de Praia Grande, estou saindo do serviço.
0: Oh, que legal.
2: Estou no trânsito, escutando a Tri.
0: Valeu, Edi.

0: tão bom quando coisas boas acontecem, né? João Gomes e Pablo, Vou Te Procurar, I Love You Baby. E o Lito Souza, gente, aquele do Aviões e Músicas do canal, que tá com a doença rara, incurável. Diz que o cara teve uma melhora. Já estão cogitando que não era aquela doença. Ainda é tudo, não é nada certo ainda, tá? Ainda tá com o diagnóstico daquela doença. Mas você vê, às vezes quando tá tudo perdido, ele teve uma melhora, tá mexendo a mão de novo. Isso a gente tem que reparar nessas coisas. O Estação também tem energia positiva, fala de coisa triste, mas fala de coisa boa. Vamos lá, vamos com tudo, gente. Olha aí, ó, o cara tá lá brabo, e tô aí reclamando. Reclamando que a mãe vai ter que trabalhar. Graças a Deus que tu tem trabalho, tu tem saúde, irmão. Irmã, bora! Tá na tri, tá na melhor.
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6: Uma hora 13 minutos, vamos comigo até às 5. Eu, Rick, na Tri, contente, tá podendo estar diferente aí. Às vezes tô no sábado, hoje tô no domingo, é diferente. Tem outras pessoas falando comigo aqui pelo WhatsApp. Obrigado você que tá aí curtindo a Tri, onde quer que você esteja, viu?
7: Boa tarde, Rick.
6: Oi.
7: A Rosa de Fátima Seabra, da Vila Margarida.
6: Fala, querida.
7: São Vicente, fazendo um almoço especial.
6: Uhul.
7: Porque os meus sobrinhos estão todos aqui em casa.
6: Ah.
7: E fazendo aquele bolinho de banana de sobremesa.
6: Ah.
7: Que delícia.
6: Mas olha que maravilha, pra deixar o locutor com vontade.
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0: Essa é a Tri FM, aqui comigo o Rick, você tá na Tri, tá na melhor. Vou sortear no final do Estação, que tá rolando, um par de convites pista premium pro super show do Thiaguinho. Abertura do cantor Suel, 19 de setembro às 8 da noite no Santos Convention Center.
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0: Como é que faz pra concorrer? Basta mandar o seu alô aqui, ó.
2: Boa tarde, ouvindo a Tri Legal, daqui de Praia Grande, Iberópolis.
0: Valeu, querido, obrigado.
3: Boa tarde, Tri. Paulo de Tarso, Chave, na Vila Maior, no São Vicente.
0: Fala, Paulo.
3: Estou aqui, né, ligadinho na Tri, do meu sítio em Pedro de Toledo.
0: Pedro de Toledo.
3: Tomando aquela caipirinha.
0: Opa.
3: Aquela caipirinha nota 10.
0: Valeu, meu irmão.
4: Bom dia, Tri. Meu nome é Célio Rodrigues dos Santos, motorista de aplicativo, mano, no Parque São Vicente. É, gostaria de concorrer ao ingresso pro show do Thiaguinho.
0: Tá concorrendo.
4: Pra comemorar meu aniversário de casamento. Tá na Tri, tá na melhor. E eu vim na Tri. Beijão, um abraço a todos.
0: Valeu!
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0: Rodrigo, ignora aqui na trina, ignora não, porque eu vou te dar convite pro show do Thiaguinho, aqui agora no Estação Tri, pelo 13-3219-1055. Basta dizer, o que você tá fazendo agora? Aonde você tá ouvindo aqui a Tri, ouvindo o Rick na Tri, pelo nosso 13-3219-1055? Tô esperando, vai lá, corre no Whats.
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0: Alegria FM, onde você tá me ouvindo?
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0: Vamos lá, você que tá aí pelo 13-3219-1055. Tem gente que não pode mandar áudio. Estamos indo de Mongaguá para São Paulo ouvindo a Tri. Trânsito na Praça do Pedágio, Salete. Parece que teve um acidente aí. Tá entrando muita mensagem aqui. Obrigado, Salete. Você tá até confirmando aí. Teve muita mensagem chegando aí. O Júlio César Bueno tá no Jardim São Manuel, Júlio. É isso? Mas é 14 o teu DDD. Me fala aqui se tu estiver ouvindo aí. Deixa eu ver mais aqui, pessoal que não mandou áudio. Ah, tem um áudio aqui, ó.
2: Boa tarde, Henrique. Aqui é a Rafaela do Parque Vicente.
0: Fala, Rafa.
2: Estou aqui preparando aquele almoço delicioso de domingo.
0: O almoço.
2: E ligadinha na trilha.
0: Ó, eu ouvi,

0: Diego e Arnaldo, Zé Neto e Cristiano, faltando 10 minutinhos para as duas aqui na nossa estação. Já já eu tô voltando com o pagodão para fechar o estação.
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3: Aí, essa é aquela que pega no coração. 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Só não pode ligar pro ex ou pra ex, tá? Segura.

0: Sorria, sorrir é muito bom, gente. Mesmo com problemas, como eu falei agora há pouco, do Lito Souza, do canal Aviões e Músicas. Cara, melhorou um pouco. É gravíssimo o estado de saúde dele, mas o cara melhorou. Então vamos pensar positivo, que a semana vai ser boa, gente. A gente não tem tanto problema assim, comparado com o que o cara tá vivendo. Fala aí, não é verdade? Então vamos com tudão, vamos uma semana positiva, começando a semana ganhando convite pro show do Thiaguinho agora, como eu prometi. Aqui, ó, pista premium. Quem vai no Thiaguinho com a abertura do Suel, dia 19, por conta da Tri, lembrando que em ícones.com.br você consegue comprar, tá? Tá virando o mês, hoje é dia 30, semana que vem pode ter virada de lote, gente. Então aproveita, né? Vai tentando aqui, tem uma galerinha a mais aí, vai tentando aqui. Mas ó, vamos ver quem ganhou?
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0: Dessa vez foi o Éder dos Santos Barra. É isso? Barra! Aí, Éder! Só chegar lá, direito ao acompanhante, leva o documento e tá no show com a Tri. Valeu, galera. Obrigado. Continua aí, ó.
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0: Continua porque vai começar daqui a pouco, pelo 13-3219-1055, a sequência premiada e você pode ganhar o Vale Combustível.
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0: WhatsApp 13-3219-1055. Você escolhe uma das músicas que eu vou dizer, que eu vou tocar, e ela volta, se for a mais votada, você concorre ao Vale Combustível de R$100. E também, ó, que adianto, hein? Você lá no posto, hein? Ó, coloca a cenzão aí na faixa por conta da Tri. E os convites lá pro Cine System. Bom, a primeira é na Castela, olha onde eu tô. Depois tem o Tiaguinho Me Balançou. Depois tem a Paga, Paga, Paga, Danilo e Davi. João Bosco e Vinícius Gustavo Lima, Medida Protetiva. Menos é Mais, Champanhe.
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0: Obrigado.
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2: 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Mas manda o que tá no seu coração.
3: Porque se fosse eu falaria mais ou menos assim.
4: Ei, boa noite. Antes de te bloquear, eu só vim te dizer que a partir de hoje pode tocar o terror, fazer o que quiser fazer. A boca é sua, curte sua farra. Sinto mais nada.
2: Não, apaga.

0: Paga, paga, paga, agora 2h21. É a sequência premiada no seu domingão. Tiaguinho me balançou. Olha onde eu tô na Castela. Agora vem João Bosco e Vinícius, Gustavo Lima, medida protetiva. Menos é mais champanhe. Você escolhe uma dessas pelo 13-3219-1055 e concorre aqui na Tri ao Vale Combustível no valor de R$100. E convites de cinema.
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0: Champagne na Tri, tá na Tri, tá na melhor. Sequência premiada, vai pro intervalo. Pra você que ligou o rádio agora, tá ouvindo o Rick, vou te dar um mole. Ó, você votar durante o intervalo. Toquei Menos é Mais Champagne. Aí você não ouviu, mas eu toquei João Bosco e Vinícius Gustavo Lima, Medida Protetiva. Apaga, apaga, apaga, Danilo e Davi. Tiaguinho me balançou. E olha onde eu tô, foi a primeira com Ana Castela. Uma dessas vai voltar. E a pessoa que acertar e for sorteada pode ganhar um vale combustível de R$100 nesse convite de cinema.
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0: do Vale Combustível de R$100 e o par de convites de cinema lá pro Cine System no Litoral Plaza Shopping na PG. Jadilene Barreira Sanches, Jade! Ó, Jade, vem buscar aqui segunda manhã, né, ou terça, das 14 às 15h30, na João Pessoa 350, no centro de Santos.
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0: FM, tá na 30 na melhor. Agora 2h38. Como é que tá o seu domingo aí na tri, hein? Olha, deixa eu te dar uma dica. Meu amigo, minha amiga, se você tá por aqui passeando, tá pensando em ir embora pra casa de São Paulo, interior, eu acho que você devia dar uma atrasada nisso, repensar, vai pra um shopping, vai comer com a molecada em algum lugar, volta pra casa da mamãe, você tava na mamãe, onde você tava, porque tá rolando uma maior concentração de pessoas voltando pra capital e que saindo aqui do litoral em direção à capital, né? Lentidão nessa tarde de domingo, tá? E tá esse tempo aí fechado, tem neblina, tem garoa. Então, olha, seria bom você dar uma atrasada nisso daí. Foi divulgado um boletim da Ecovias, a Imigrantes, há uma lentidão na rodovia dos Imigrantes, né? Do 56 ao 48, né? Subindo. E também na Anchieta, do 53 ao 47. Em ambas tem filas de veículos, tem até 14 quilômetros somadas às duas rodovias. Então, tá complicado a volta para São Paulo ou quem vai aí pegar outras rodovias depois, hein? Então é melhor dar uma segurada e fica na Tri, né?
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0: Glasgow Girl è problema. Mexer com as Glasgow Girl.
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1: Agora 15 pras 3.
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0: Maiara e Maraísa na Tri 3 e 1. Um bom domingo pra você que escolheu a Tri.
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0: Tá na melhor. Daqui a pouquinho a gente vai ouvir muita música sem intervalos comerciais. Direto, só sucesso.
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1: Pichote, Marcos Belucci, seu Jorge continua.
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0: quem é, né? A que ama ou a que quer esquecer? Tá na Dri, tá na melhor. A gente não deixa você esquecer de nenhum sucesso. Chorosa, Guilherme Benuto.
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0: Agora 3h32.
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0: Teve a Cato e Péricles, teve Henrique e Juliano, Zé Neto e Cristiano.

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Muitos sucessos na Hora Extra, Rick Martin, Luan Santana, Estranho, Se Eu Te Perdoar, Cleiton Romário, Zé Felipe, o Grupo Chocolate com Turma do Pagode, Alô Virgínia, Glória Groove, o Chá. 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

0: A versão gravada aqui dentro do complexo de A Tribuna na João Pessoa 350. Foi aqui no dia do acústico, ó. Pensamentos intrusivos com o Tiaguinho.
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0: Tri FM. Hora extra tá chegando no final, mas tem mais sucessos. Fica ligado, ó.
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0: Oi, Leandro, Danilo e Davi.

0: pensamentos intrusivos. Fica ligado, qualquer momento pode pintar mais um.
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0: Agora 4:08.
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0: Vem comigo, olha, tá feio o tempo aqui no centro de Santos, tá esquisito, ventou bastante, mas a gente faz o nosso clima aqui na Tri 105,5 comigo, Rick, até às 5 da tarde com você. E agora, agora, ouviu que é o Top 5 Sertanejo? É certeza que você vai ouvir aquela que você gosta.
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0: Agora 4h15.
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0: 3,

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0: Gustavo Lima, Luiz Fonsi na trita, na trita, na melhor. Top 5 sertanejo, rolou por aqui antes do Gustavo Lima, o Eduardo Costa, imagina aí, medalha de bronze, né? Já que é medalha de ouro, medalha de prata, aliás, medalha de ouro pro Gustavo Lima, Luiz Fonsi, bronze, prata, Eduardo Costa, Felipe Rodrigo, ignora. Simone Mendes, direitos iguais, ali no top 5, na posição 4, e Diego e Vitor Hugo, BG a cura, foram as últimas aqui. Vamos lá, gente, pro intervalo, mas é muito rápido, fica ligadinho que já tem sucesso.
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10: Agora 4h27. Péricles e seu Jorge. Aumenta o rádio que esse é legal, hein? Ó, tá na Tri, tá na melhor.

0: Praia Véia, boa essa música, caiu bem, lembrança boa aqui na Tri. 4h37 agora.
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Franci Rosa, Ed Brito e Samuel. Antes teve Tiaguinho, Maiara e Maraíza, Kaique. Vários sucessos passando por aqui também. Então é velha lembrança boa. Aquele intervalo bem rapidinho e eu já tô trazendo aqui um sucesso internacional pra gente curtir na Tri FM.

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14: 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Tri FM agora 7 para as 5.
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assim que a gente termina o horário. O horário chegou no final, no alto astral. Menos é mais, coração partido. Uma regravação também que pegou, né? Caiu no gosto de todo mundo. Esse grupo é maravilhoso. O que eles fizerem vai estar bem feito. Gente, valeu. Amanhã tô de volta às 9 da manhã. Eu, Rick, trazendo Conta Mais aqui na Tri, programa campeão de audiência. É porque tem você do outro lado me ajudando, participando, principalmente agora nas férias da Nani, né? Te espero amanhã. E o Didi tá chegando. Valeu!

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1: Uma ótima tarde de domingo pra você que tá junto com a gente. Tá tudo bem por aí? Tá tudo certinho? Muito prazer. Eu sou o Edilson Júnior do Didi. Vamos juntos até as 9 da noite aqui na Tri FM. E a partir de agora tá começando o Tri Retrô. Os grandes sucessos do passado de volta pro seu rádio. Uma hora com as músicas que fizeram e continuam fazendo história aqui na programação da Tri FM. Então dá um gás aí e confere junto com a gente, porque o Tri Retrô começou.
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0: Tri FM tá na Tri pra melhor. Você tá conferindo aqui o Tri Retrô, os grandes sucessos do passado de volta pro seu rádio. Agora eu vou pra um rápido intervalo e já já depois do break tem mais.
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0: Tri FM tá na Tritra Melhor. Você tá conferindo aqui o Tri Retrô, os grandes sucessos do passado de volta pro seu rádio. Agora eu vou para um rápido intervalo e já já depois do break tem mais.
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1: Oi, turminha, estamos de volta. Tudo bem por aí? Tudo certinho? Espero que sim. Muito prazer. Eu sou Edilson Júnior do Didi. Vamos juntos até as 9 da noite. E a partir de agora tá começando o Top 5 Sertanejo. As 5 músicas sertanejas mais pedidas até o momento pelo 3219-1055. Muito obrigado para você que participa junto com a gente, interagindo, pedindo o seu sertanejo favorito. Valeu pelo carinho, pela participação e pela audiência. E a gente já começa com a posição de número 5.
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0: Tri FM tá na Tritra Melhor, finalizando aqui o Top 5 Sertanejo, as 5 músicas mais pedidas até o momento da nossa programação pelo 3219-1055. Muito obrigado pra você que participa junto com a gente, interagindo, pedindo o seu sertanejo favorito. O Top 5 fica por aqui e volta a qualquer momento na nossa programação. Agora eu vou pra um rápido intervalo e já já depois do break tem mais. Continue junto com a gente porque eu volto já.
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0: Tri FM tá na Tri, tá melhor. Uma ótima noite de domingo pra você que tá junto com a gente aqui na Tri. E a melhor programação do seu rádio continua.
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1: Tri FM tá na Tri, tá melhor. Uma ótima noite de domingo pra todo mundo que tá junto com a gente aqui na Tri. Agora eu vou pra um rápido intervalo e já já depois do break tem sucesso internacional em destaque na nossa programação. Continue junto com a gente, porque você já sabe, tá na Tri, tá na melhor.
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0: Free FM tá na tritra melhor, de volta com a melhor programação do seu rádio. E agora tem mais um sucesso internacional em destaque na nossa programação. Aumenta o volume aí e confira junto com a gente.
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0: Tri FM tá na Tri, tá melhor. Uma ótima noite de domingo pra todo mundo que tá junto com a gente. Agora eu vou pra um rápido intervalo e já depois do break eu tô de volta com o Mega Tri. 2 horas só de música, sem intervalos comerciais. 120 minutos só com o melhor da nossa programação. Segura aí que eu volto já.
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0: Boa noite, turminha, estamos de volta. Uma ótima noite de domingo para todo mundo que tá junto com a gente. Muito prazer, eu sou o Edilson Júnior do Didi. Vamos juntos até as 9 da noite aqui na Tri FM. Tá tudo bem por aí? Tá tudo certinho? Espero que sim. Seja bem-vindo, seja bem-vinda, porque a partir de agora tá no ar o Mega Tri. São 2 horas só de música, sem intervalos comerciais. 120 minutos só com o melhor da nossa programação. Então vem conferir junto com a gente, porque o Mega Tri começou!
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0: eu acho que você tem que mandar aquela mensagem. Mas manda o que tá no seu coração.
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2: Ei, boa noite. Antes de te bloquear, eu só vim te dizer que a partir de hoje pode tocar o terror, fazer o que quiser fazer. 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
0: Não, apaga, apaga, apaga.

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2: Aí, essa é aquela que pega no coração. 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Só não pode ligar pro ex ou pra ex, tá? Segura.

0: 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Na rádio que mais toca músicas em todo o litoral. 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

0: Guilherme Benô.
1: Tri FM tá na Tritra Melhor. Uma ótima noite de domingo pra você que tá junto com a gente. E por aqui, continua. Mega Tri.
2: Existe uma teoria que se chama 90-10. Onde uma pessoa tem 90% daquilo que você procura em alguém. Só que você foca naqueles 10% que falta. Aí você sai pra rua, se aventura. E realmente você encontra aqueles 10%. Mas não se deu conta que perdeu os 90%.